94,9, Alvorada com Robin Gibb, Like a Fool. Paralamas do sucesso, Saber Amar e Just Enjoy, Echoes of Love. 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Participe, dê a sua opinião. 9h28 agora.

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0: 94,9, Alvorada, o Son de Boy 7, Just the Way You Are. Teve também América, I Need You e Brilho, Noite do Prazer. 10h21. 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
2: Olá, querido ouvinte! Segunda-feira chegou, agosto tá daquele jeito em Belo Horizonte. Sol forte e a gente querendo uma comida leve, gostosa e sem complicação. Hoje a receita é salada mineira de tomate, queijo e milho. Pique 2 tomates, acrescente 1/2 xícara de milho verde, cubinhos de queijo Minas e bastante cheiro verde. Tempere com sal, pimenta do reino, azeite e um pouquinho de limão. Se tiver em casa, umas rodelinhas de cebola roxa dão aquele toque especial. Misture tudo e leve à geladeira por uns 15 minutinhos. Pronto, fresquinha, rápida, com gosto de Minas. Bom apetite! Para tirar dúvidas ou saber mais, acesse este e outros podcasts através do nosso site alvoradafm.com.br ou no meu Instagram, Flávio Chapuri. Eu sou o Flávio Trombino para Alvorada FM.

0: 94,9, Alvorada com Vanessa da Mata, ainda bem. Antes, Christina Perry, A Thousand Years, Still Wish You Were Star e Madonna, Live to Tell. Alvorada, música e informação, 10h53.
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0: O vestibular seriado UFMG 2026 recebeu quase 62 mil inscrições. Segundo o balanço divulgado pela Pró-Reitoria de Graduação da Universidade, a maioria dos candidatos, 35 mil, está inscrita na etapa 1 do ciclo 2026-2028. Já o restante, cerca de 25 mil, se inscreveu para a etapa 2 do ciclo 2025-2027. As provas estão marcadas para dezembro em 6 cidades da região metropolitana, incluindo Belo Horizonte, além de Montes Claros, Pouso Alegre, Teófilo Otoni e Uberlândia. Iniciado no ano passado, o seriado UFMG prevê a aplicação do vestibular em etapas, conforme as séries do ensino médio. Participantes do Enseja 2026, que tiveram problemas logísticos durante a prova ou estavam com doenças infecto-contagiosas previstas no edital, podem pedir a reaplicação até sexta-feira. A solicitação deve ser feita pela página do participante e será analisada individualmente pelo INEP, com apresentação de documentos quando necessário. A reaplicação será em 6 de outubro para o ensino fundamental e em 7 de outubro para o ensino médio. 10h55.
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0: 94,9 Alvorada com Roberta Fleck, Kill Me Softly with His Song, Corinne Bellaway Put Your Records On e Skank, algo parecido. 11:20 Alvorada.
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0: 94,9 Alvarada, ao som de Phil Collins, Do You Remember? Marisa Monte, Beija Eu e Bruno Mars, It Will Rain. Alvorada, música e informação, 11:53.
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0: A atriz mineira Grace Passou foi consagrada no Festival de Cinema de Gramado com o melhor prêmio de melhor longa, com o prêmio de melhor longa-metragem brasileiro por Nosso Segredo. O filme que marca a estreia dela na direção levou ainda os quiquitos de melhor fotografia e direção de arte. A obra aborda o luto e a saudade a partir da história de uma família negra. Grace, que nasceu em Belo Horizonte, também é dramaturga e tem trabalhos no cinema, teatro e televisão. Nosso Segredo entra em cartaz nos cinemas na próxima quinta-feira, dia 27.
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0: A diversão das crianças está garantida com a apresentação de Cinderela, em Belo Horizonte. O espetáculo revisita a clássica história da jovem, tratada como empregada pela madrasta, mas que sonha em ir a um baile real. O desejo dela é realizado por uma fada madrinha, que também resolve presentear a personagem com um lindo vestido e sapatos encantados. A magia, porém, é temporária, fazendo com que a jovem corra contra o tempo para não revelar quem é de verdade. A apresentação de Cinderela é no domingo, às 16h, no Teatro do Centro Cultural Unimed BH Minas. Os ingressos custam R$ 70,00 a inteira e podem ser adquiridos pela plataforma Simpla ou na bilheteria do teatro. 11:55, eu sou Bel Augusto, obrigado pela companhia, vou ficando por aqui. Para você uma ótima terça-feira que já vem chegando. A gente volta a se encontrar amanhã às 20h. Até lá.
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2: Todo mundo conhece Diamantina pela Vesperata, mas a verdade é que a cidade vai muito além. O calendário da Vesperata é disputadíssimo e para você ir no ano que vem, você já pode começar a olhar. Porém, a cidade também te encanta pelo centro histórico, que é maravilhoso e está lá todos os dias. Diamantina é uma cidade para ser percorrida a pé. Você pode visitar igrejas, passar por casarões, observar o passadiço da glória, conhecer lugares que contam a história do nosso estado, como a Casa de Chica da Silva e o Museu do Diamante. Lá, você também tem opções de passeios fora do centro. Cachoeiras, formações rochosas e paisagens que vão te apresentar uma cidade bem diferente. Biribiri é um dos passeios que você pode incluir no roteiro, assim como a Cachoeira dos Cristais. E claro que também dá para comer muito bem. Uma das opções especiais na cidade é o Relicário Gastronomia, um restaurante que trabalha com a cozinha mineira com uma leitura contemporânea e pratos que vão te fazer conhecer ingredientes e receitas da nossa cultura enquanto se envolve em um ambiente cheio de objetos antigos e referências afetivas. Você vai se surpreender. Diamantina vale ser visitada o ano inteiro, eu te garanto. E para rever essa dica, você pode acessar alvoradafm.com.br/podcasts. Inclusive, temos um especial completo sobre a região com dicas de hotéis e outras atividades. E você também pode me encontrar no Instagram Coisas de Mineiro. Sou Isabela Lapa, para Alvorada FM.

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2: Que atire a primeira pedra quem ao passar pelo edifício JK. Projeto de Oscar Niemeyer não teve pelo menos um lampejo de imaginá-lo por dentro. Pois agora você terá essa oportunidade. Entre os dias 27 e 30 de agosto, o Cura, festival que transforma Belo Horizonte com arte urbana, leva sua pintura para esse ícone da arquitetura moderna da cidade. Nessa edição, aliás, a artista Rafaela Iani intervém no Muro do Caracol do Parquinho, com uma composição de cores intensas e formas geométricas que dialogam com a própria arquitetura do edifício. Mas a novidade vai além dessa pintura. Pela primeira vez, o JK entra oficialmente no Circuito do Cura e, em parceria com o projeto Viva JK, serão realizadas visitas guiadas pelo prédio, com direito à subida a um dos pontos mais altos da região central. Uma oportunidade única de conhecer por dentro esse patrimônio modernista e lá do alto enxergar a cidade e as obras do Cura por um novo ângulo. Fique por dentro do Mundo Decor. Ouça o Decore Arte também no site da rádio e veja mais sobre o que eu falo no Instagram You Can Find. Eu sou Janina Esther para a rádio Alvorada FM.

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0: 2:08.
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2: O Brasil vai buscar aprimorar as políticas de combate ao tabagismo, doença crônica causada pela dependência à nicotina, com a divulgação de relatos de fumantes que abandonaram o vício. A ideia é compartilhar essas experiências sobre os efeitos do consumo de cigarro na rotina, na qualidade de vida e na saúde das pessoas. As informações divulgadas vão ajudar a definir novas imagens e mensagens que serão utilizadas nas embalagens de cigarros, além de contribuir para o aperfeiçoamento de medidas de combate ao tabagismo. Hoje, as imagens mostradas nas embalagens de cigarros alertam sobre algumas das consequências do tabagismo. Mas há casos graves que não aparecem nas embalagens e uma nova ação vai buscar que sejam conhecidos por meio dos relatos da população. No Brasil, o tabagismo está associado a várias outras doenças, como, por exemplo, alguns tipos de câncer e doenças cardiovasculares e respiratórias, provocando milhares de mortes prematuras todos os anos.

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5: Alô, ouvintes leitores do Mundo Livro. Hoje eu vou falar sobre o livro A Terra que Ninguém Nos Prometeu, de Fábio de Melo, lançado pela Editora Record. O livro reúne 26 contos sobre uma experiência que todos nós já vivemos, a ausência. São histórias de pessoas marcadas pela perda, pelo abandono, por amores que não aconteceram e pela solidão. Neste livro, ele foca nas muitas maneiras de nos tornarmos órfãos, não apenas como alguém morre, mas também a orfandade provocada por quem foi embora, pelo amor que faltou ou por aquilo que esperávamos da vida e nunca chegou. Daí o belo título, Existe uma Terra Prometida que passamos a vida procurando, embora ninguém tenha nos garantido que chegaríamos até ela. Fábio de Melo é um grande escritor e construiu uma obra que transita entre a ficção crônica, espiritualidade e reflexão sobre as relações humanas. Entre os mais conhecidos estão Quem Me Roubou de Mim, Tempo de Esperas, Crer ou Não Crer, com Leandro Carnal esse, A Vida é Cruel, Ana Maria. Anotem aí, dia 15 de setembro ele estará em BH no Sempre um Papo no Tribunal de Contas do Estado, lançando este livro. Meu nome é Afonso Borges e você pode ouvir e baixar todos os podcasts que eu falo no site alvoradafm.com.br.

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2: Na semana passada, a Volkswagen revelou a picape Tucan, que começará a ser vendida no primeiro trimestre de 2027. O projeto foi desenvolvido no Brasil para substituir a Saveiro e inclui opções de cabine simples ou dupla. A produção ficará a cargo da fábrica de São José dos Pinhais, no Paraná. Por enquanto, a única característica técnica que a Volkswagen revelou sobre a Tucan diz respeito à suspensão traseira com feixes de molas, solução que sempre foi utilizada pela principal concorrente, a Fiat Strada, e nunca foi empregada pela Saveiro. Quanto à motorização, informações extraoficiais indicam que a nova picape terá opções 1.6 flex e 1.5 híbrida. A Volkswagen ainda aproveitou para antecipar alguns

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querido ouvinte, hoje nossa receita é simples, barata e daquelas que salvam a refeição. Repolho refogado com ovo. Você vai precisar de meio repolho fatiado bem fininho, dois ovos, meia cebola, um dente de alho, azeite, sal, pimenta do reino e uma pitadinha de páprica. Comece refogando a cebola e o alho, junte o repolho, tempere e deixe cozinhar por 10 minutos, só até ele murchar, mas continuar levemente crocante. Abra dois espaços no meio da panela, quebre os ovos, tampe e deixe cozinhar até chegar no ponto que você gosta. Bom apetite! Para tirar dúvidas ou saber mais, acesse este e outros podcasts através do nosso site alvoradafm.com.br ou no meu Instagram, Flávio Chapuri. Eu sou o Flávio Tro...

Pela Alvorada Caetano, sozinho, antes, Brian McKnight, Back at One e Seu Stand By Me. São 6 horas, um bom dia para você. Em instantes começa o painel Alvorada, primeira edição.

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2: 6:03, olá, muito bom dia para você, ligado aqui na 94,9 Alvorada FM Belo Horizonte. Estamos na terça-feira, 25 de agosto de 2026, tempo estável na capital mineira, um pouco mais frio hoje, a temperatura em 16 graus aqui no alto da Raja Gabalha. E o Edson Aquino te acompanha até as 11, como sempre, leva até você até as 9 as notícias do dia. Vamos aos destaques. Causa de acidente entre ônibus e caminhão na BR-040 será investigada pela Polícia Civil. Metrô volta a operar com intervalos maiores para obras na linha 1. Ministério da Fazenda projeta salário mínimo de R$ 1.741 para o ano que vem. Governo regulamenta ajuda a empresas atingidas por tarifaço e guerras no Oriente Médio. Anvisa aprova segunda caneta genérica de semaglutida. Academia Brasileira de Cinema divulga filmes da disputa por indicação e por indicação ao Oscar 2027.
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2: Cruzeiro e Atlético se enfrentam hoje pela ida das quartas de final da Copa do Brasil. Um excelente início de manhã para você, como sempre. Vamos juntos com muito mais música e informação. Lembrando que o que você semeia hoje, você colhe. Palavras, pensamentos e ações positivas. Vamos juntos. 6:05, primeira de hoje, Janet Jackson.

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1: 6:13. A Polícia Civil vai investigar as causas do acidente entre um caminhão e um ônibus de turismo nesta segunda-feira na BR-040 em Capim Branco, Grande BH. Duas pessoas morreram e 26 ficaram feridas. Após a colisão, os veículos pegaram fogo. Segundo os bombeiros, as vítimas fatais são um homem que estava no caminhão e uma mulher passageira do ônibus. Os corpos dos dois foram encontrados carbonizados e a maioria dos feridos foi encaminhada para o Hospital Municipal de Sete Lagoas. Em nota, a Aviação Pássaro Verde, responsável pelo ônibus, informou que acompanha a apuração dos fatos e que está prestando todo o suporte necessário às vítimas e familiares. E um homem de

41 anos, procurado pelos crimes de tráfico de drogas, comércio ilegal de armas e organização criminosa, foi preso ontem pela Polícia Rodoviária Federal em Salinas, norte de Minas. O carro que foragido dirigia foi abordado pelos agentes na BR-251 e, durante a análise dos documentos, foi constatado um mandado de prisão em aberto contra ele, expedido pelo Tribunal Regional Federal da 5ª Região em Alagoas. O homem foi preso e encaminhado para uma delegacia da Polícia Civil. Seis e quinze.

0: As primeiras canções do painel, Bruno Mars, Whiskey Roll, ZZ Top, Perigo, Take On Me. São 6h22 agora.
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0: A terça-feira será de céu claro a parcialmente nublado, com possibilidade de pancadas de chuva a partir da tarde em Belo Horizonte, região metropolitana. Na capital mineira, a temperatura mínima prevista para hoje 16 graus, máxima pode chegar a 30, umidade relativa do ar em torno de 40%. Nesse momento, o céu já clareando, o sol começa a brilhar aos poucos e a temperatura em 17 graus aqui no alto da Raja Gambália.
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8: 6:26.

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1: São 6:33. Começou a valer ontem um reajuste médio de 12% nas tarifas de pedágio nas 6 praças na BR-050, entre Delta, no Triângulo Mineiro, e Cristalina, em Goiás. O aumento foi aprovado pela Agência Nacional de Transportes Terrestres e publicado na semana passada no Diário Oficial. Para carros de passeio, os novos valores variam de R$ 6,40 a R$ 10,00, enquanto para motocicletas as taxas vão de R$ 13,20 a R$ 5,00, a depender do ponto de cobrança. Segundo a concessionária responsável pelo trecho, o reajuste considerou a alta da inflação, além de outros fatores previstos no contrato de concessão. O metrô opera novamente com alterações nesta semana para continuidade das obras de revitalização da linha 1. Até sexta-feira, das 8 às 11 da noite, o intervalo entre as viagens será de 18 minutos. Nesse mesmo horário, as composições vão circular por apenas uma via nas estações Carlos Prates e Calafate. Usuários que estiverem nessas plataformas deverão ficar atentos à direção dos trens antes do embarque. Segundo a concessionária responsável pelo transporte, não será necessário realizar baldeação. 6:34.

0: Painel varado com Maroon 5, This Love, Paula Toller, Nada Por Mim, Mike and the Mechanics, Taken In. São 6h41.
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0: O Aeroporto Internacional de Belo Horizonte em Confins opera normalmente na manhã desta terça-feira. Para as próximas horas, não há registro de atrasos ou cancelamentos no terminal. E entre os principais aeroportos do país também funcionam normalmente os terminais Congonhas e Guarulhos, em São Paulo, além do Galeão e Santos Dumont, no Rio de Janeiro.
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0: Vamos à Central Alvorada de Trânsito, primeiras informações chegando. Josiele, bom dia, uma ótima terça-feira para você.
3: Oi Edson, bom dia para você também, para o ouvinte que nos acompanha aqui na Rádio Alvorada. Vamos falar de BR-040 no nosso destaque inicial. Antes da Ceasa, Edson, perto do bairro São Sebastião, colisão entre carro e moto no trajeto para BH complica o trânsito agora na rodovia, fila desde Ribeirão das Neves. Mesmo com este cenário, a dica para quem sai de Neves é insistir com atenção e paciência. O caminho para Justinópolis agora não está compensando, Edson, porque tem ocorrência também no trajeto para a região norte da capital, lá perto do bairro Lagoa. Caminho inverso da 040, saída para Sete Lagoas, o trânsito flui bem. Ouvindo seu artista favorito, ele pode estar no Rock in Rio. Aproveite a última chamada da TIM e ganhe ingressos para o festival. Vá até uma loja e saiba mais. Josiele Lemos para a Rádio Alvorada.
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12: Se você, assim como eu, gosta de decoração e arte, Fique ligado porque já começou mais uma edição da Casa Cor Minas. A mostra está aberta ao público até o dia 6 de outubro no edifício da PUC Minas Lourdes, ali na Praça da Liberdade. Se você foi no ano passado, o endereço é o mesmo. Ao todo, são mais de 40 espaços assinados por arquitetos diversos que tiveram como tema central mente e coração. Mas tudo isso sobre casa cor, decoração, ambiente, você vai acompanhar na coluna Decore e Arte da nossa amiga Janine Esther. O que eu quero te contar é que a mostra também é um lugar maravilhoso para quem ama gastronomia. O restaurante vem mais uma vez assinado pela chefe Agnes Farkasvog, que tem a sua 10ª participação na mostra e esse ano traz um menu repleto de personalidade, unindo memória afetiva, artes visuais e inovação. Lá você também encontra o Cria Café, que assinou um espaço repleto de mineiridade e personalidade. Você também terá bares, atividades exclusivas e muito mais. Confira toda a programação no Instagram Casa Cor Minas e você também pode rever essa dica em alvoradafm.com.br/podcasts. Sou Isabela Lapa para Alvorada FM.
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14: 13 para 7.

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1: Faltando agora 5 para 7.
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1: Cruzeiro e Atlético se enfrentam hoje às 9 da noite no Mineirão pela ida das quartas de final da Copa do Brasil. A equipe celeste chega para o clássico após vitória de 2-1 sobre o Flamengo no fim de semana, enquanto o Galo vem embalado pela invencibilidade de 11 partidas. No jogo de classificação às quartas de final, o Cruzeiro eliminou a Chapecoense no Gigante da Pampulha por 2-0, gols de Matheus Henrique e Caio Jorge. Já o Atlético levou a melhor sobre o Juventude por 1-0, gol do equatoriano Alan Minda. Os últimos ingressos para o duelo comando da Raposa estão disponíveis, vendidos a partir de R$ 40 para sócios. E por causa do jogo, a Prefeitura de BH realiza operação de trânsito no entorno do Mineirão. Ontem à noite, reservas diárias foram implantadas para impedir o estacionamento de veículos em alguns pontos. Hoje, 4 horas antes da partida, haverá inversão de sentido na Avenida Antônio Abraão Caram, entre as vias Coronel Oscar Pascoal e Rei Pelé. Já 2 horas antes do início do jogo, os semáforos da Avenida Antônio Carlos, entre o viaduto São Francisco e a barragem da Pampulha, serão colocados em flash para melhorar a fluidez dos veículos. Mais informações sobre a operação de trânsito para o clássico você confere em pbh.gov.br. 4 para 7.

0: Pai, meu brother com Tina Turner, I Don't Wanna Fight, Biquíni Cavadão, Isabela Brant, então, e Peter Cetera, Glory of Love. 7:04.
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0: Que informações você traz agora, Josi?
2: Edson, tem ponto de atenção na Avenida Tancredo Neves, quase na chegada ao anel rodoviário, porque tem uma faixa interditada, ocorrência no caminho para Pedro II, alerta para o motorista, porque a retenção já se aproxima da Avenida dos Engenheiros. Quem deixa o Castelo sai também do Bandeirantes, pode utilizar como desvio a Avenida Carlos Luz, já que a Abílio Machado também está travada na chegada ao anel. 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Josiele Lemos para a Rádio Alvorada.
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3: O Brasil vai buscar aprimorar as políticas de combate ao tabagismo, doença crônica causada pela dependência à nicotina, com a divulgação de relatos de fumantes que abandonaram o vício. A ideia é compartilhar essas experiências sobre os efeitos do consumo de cigarro na rotina, na qualidade de vida e na saúde das pessoas. As informações divulgadas vão ajudar a definir novas imagens e mensagens que serão utilizadas nas embalagens de cigarros, além de contribuir para o aperfeiçoamento de medidas de combate ao tabagismo. Hoje, as imagens mostradas nas embalagens de cigarros alertam sobre algumas das consequências do tabagismo. Mas há casos graves que não aparecem nas embalagens e uma nova ação vai buscar que sejam conhecidos por meio dos relatos da população. No Brasil, o tabagismo está associado a várias outras doenças, como, por exemplo, alguns tipos de câncer e doenças cardiovasculares e respiratórias, provocando milhares de mortes prematuras todos os anos.
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10: Alô, ouvintes leitores do Mundo Livro. Hoje eu vou falar sobre o livro A Terra que Ninguém Nos Prometeu, de Fábio de Melo, lançado pela Editora Record. O livro reúne 26 contos sobre uma experiência que todos nós já vivemos, a ausência. São histórias de pessoas marcadas pela perda, pelo abandono, por amores que não aconteceram e pela solidão. Neste livro, ele foca nas muitas maneiras de nos tornarmos órfãos, não apenas como alguém morre, mas também a orfandade provocada por quem foi embora, pelo amor que faltou ou por aquilo que esperávamos da vida e nunca chegou. Daí o belo título, Existe uma Terra Prometida, que passamos a vida procurando, embora ninguém tenha nos garantido que chegaríamos até ela. Fábio de

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1: Conferindo 7:17, publicada pelo governo federal, a resolução que regulamenta a liberação de 13,5 bilhões de reais para empresas atingidas pelo tarifaço dos Estados Unidos e conflitos internacionais. O valor está previsto no Plano Brasil Soberano e a maior parte, 5 bilhões, será destinada a exportadores e fornecedores impactados pelas sobretaxas americanas. Já 3,5 bilhões serão colocados à disposição de negócios que vendem para países do Golfo Pérsico afetado pela guerra no Oriente Médio. As operações de crédito serão fiscalizadas pelo BNDES e os valores poderão ser usados, por exemplo, para compra de máquinas e capital de giro. E em conversa ao telefone, nesta segunda-feira, os presidentes Lula e Recep Tayyip Erdogan da Turquia discutiram a ampliação de cooperação entre os dois países. Eles acordaram a criação de um conselho estratégico que irá elaborar um mapa de colaboração bilateral, sobretudo na área da defesa. Também ficou acertado que uma delegação brasileira será enviada à Turquia para dar início aos trabalhos. O grupo será chefiado pelos ministros da Defesa e do Desenvolvimento, Indústria e Comércio. Na conversa, Lula também confirmou a participação na COP31, que será realizada em novembro na cidade turca de Antália. 7:18.

0: Espanhol, varado com ela, Langley, Chosen Texas, Javan Linha do Equador e Jason Rascal, Khaled, Lucky. 7h27.
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0: Restrição às emendas parlamentares aumenta a tensão entre legislativo e judiciários. As informações direto de Brasília você confere agora com o repórter José Maria Trindade.
2: Olha, as relações entre o Supremo e o Congresso andam cada vez mais tensas. Os ministros não gostam deste debate público sobre os integrantes do Supremo e nem dos discursos contra a casa. Mas a imagem da corte está mesmo no debate eleitoral e os partidos incentivam os compromissos de impeachment como arma de buscar votos. O ministro André Mendonça é o poderoso da vez e relata processos importantes, como o roubo do INSS e o Banco Master, do ex-banqueiro Daniel Vorcaro. Mas agora é o caso Lulinha, que está em andamento. O inquérito indica que havia um grupo formado, com envolvimento do filho Lulinha e do ex-chefe de gabinete da presidência, Marcola. Só que o ministro André Mendonça não tem apoio majoritário da casa e, se não fizer um processo convincente, corre o risco de perder em plenário. Como se não bastasse, o ministro Flávio Dino determina o cancelamento das emendas parlamentares que foram indicadas por presidentes de partidos. Além de cancelar as verbas em pleno processo eleitoral, o ministro se prepara para julgar deputados e senadores que enviaram as emendas de forma irregular, ou seja, sem a identificação da origem, quem mandou o dinheiro, e ainda a verba sumiu. Olha, 120 estão na mira do Supremo. A expectativa é muito grande, tudo vai depender do Congresso, o novo, que vai tomar posse no dia 1º de fevereiro. De Brasília, José Maria Trindade para a Rádio Alvorada.
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0: 7h29.

0: Partner of Arada ha un song di To Become One, Emma Bunton, Robbie Williams e Israel Kamakawi Hall con Over the Rainbow. São 7h36.
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0: Josiane, qual o seu destaque agora?
2: Edson, no trevo do Belvedere, a MG30, chegada ao acesso para a Raja Gabalha, está com uma faixa menos, Edson, devido à ocorrência. A fila afeta o trânsito lá no Vila da Serra e na passagem pelo Vale do Sereno. MG30 também está agarrando, então são pontos de atenção para quem deixa Nova Lima. Tá vindo para o BH, motorista, sai um pouquinho mais cedo de casa, desvios agora não compensam, já que a volta é longa, sem contar que tem um pedaço do trecho lá que é de estrada de terra, passando ali pela Estrada Velha, Edson, sentido Sabará. MG30 no caminho para Nova Lima tá livre agora. 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Josiele Lemos para a Rádio Alvorada.
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4: Que atire a primeira pedra quem ao passar pelo edifício JK. Projeto de Oscar Niemeyer não teve pelo menos um lampejo de imaginá-lo por dentro. Pois agora você terá essa oportunidade. Entre os dias 27 e 30 de agosto, o Cura, festival que transforma Belo Horizonte com arte urbana, leva sua pintura para esse ícone da arquitetura moderna da cidade. Nessa edição, aliás, a artista Rafaela Iani intervém no muro do caracol do parquinho com uma composição de cores intensas e formas geométricas que dialogam com a própria arquitetura do edifício. Mas a novidade vai além dessa pintura. Pela primeira vez, o JK entra oficialmente no circuito do Cura e, em parceria com o projeto Viva JK, serão realizadas visitas guiadas pelo prédio, com direito à subida a um dos pontos mais altos da região central. Uma oportunidade única de conhecer por dentro esse patrimônio modernista e, lá do alto, enxergar a cidade e as obras do Cura por um novo ângulo. Fique por dentro do Mundo Decor. Ouça o Decore Arte também no site da rádio e veja mais sobre o que eu falo no Instagram You Can Find. Eu sou Janina Esther para a Rádio Alvorada FM.
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5: 7h41.

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1: Faltando 11 para as 8 agora. O Ministério da Fazenda informou ontem que deve reajustar para R$ 1.741 o salário mínimo no ano que vem, a diferença de R$ 120 em relação ao valor pago atualmente. A proposta será enviada ao Congresso até o fim deste mês no projeto de lei orçamentária anual de 2027. Segundo o titular da pasta, Dário Durigan, o reajuste cumpre a legislação brasileira e está dentro do espírito do governo de privilegiar a população mais carente. O novo salário mínimo, porém, só será divulgado no fim do ano, já que o cálculo deve considerar o INPC dos últimos 12 meses até novembro e o PIB de 2 anos antes.
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1: E a Bolsa de Valores de São Paulo fechou o pregão de ontem em alta de 0,51% aos 171.906 pontos. O dólar comercial valorizou 0,16%, vendido a R$ 5,15, enquanto o euro teve leve alta de 0,01%, negociado a R$ 6,00. Cotações de hoje você confere logo mais às 10h30 no Alvorada Express. 10 para as 8.

0: Bueno, fora do Skank, ainda gosto dela. Pet Shop Boys, a Star da Joke e All for One, I Swear. 8:01.
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0: A terça-feira será de céu claro, parcialmente nublado em Belo Horizonte e região metropolitana. Na capital mineira, temperatura mínima registrada hoje 15 graus, máxima pode chegar a 31, umidade relativa do ar em torno de 40%. Nesse momento, céu claro, sol brilhando e a temperatura em 19 graus aqui no alto da Raja Gabalha.
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0: Josias 040, como está?
3: BR-040 liberada, Edson. Na chegada a Ceasa, mais cedo, tinha ocorrência com carro e moto. Os veículos já foram retirados para fora da pista. O trânsito está um pouco mais agarrado agora. É na chegada ao Veneza, lá em Ribeirão das Neves. Uma faixa interditada, dirigir com cuidado. É a dica para você, motorista, que sai de Ribeirão das Neves e também chega de Sete Lagoas. O trajeto por Justinópolis não está compensado, porque ainda está agarrado devido a uma situação de mais cedo envolvendo carro. Na saída para Sete Lagoas, BR-040 com uma faixa menos perto do bairro San Marino, um caminhão com problema interditando parcialmente a faixa da direita. 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Josiele Lemos para a Rádio Alvorada.
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17: Na semana passada, a Volkswagen revelou a picape Tucan, que começará a ser vendida no primeiro trimestre de 2027. O projeto foi desenvolvido no Brasil para substituir a Saveiro e inclui opções de cabine simples ou dupla. A produção ficará a cargo da fábrica de São José dos Pinhais, no Paraná. Por enquanto, a única característica técnica que a Volkswagen revelou sobre a Tucan diz respeito à suspensão traseira com feixes de molas, solução que sempre foi utilizada pela principal concorrente, a Fiat Strada, e nunca foi empregada pela Saveiro. Quanto à motorização, informações extraoficiais indicam que a nova picape terá opções 1.6 flex e 1.5 híbrida. A Volkswagen ainda aproveitou para antecipar algumas informações sobre a nova geração da Amarok, que também será lançada no ano que vem. Nesse caso, o projeto é originário da China, graças a uma parceria com a empresa local SAIC. Mas a produção seguirá na unidade industrial de General Pacheco, na Argentina. Siga-me no Instagram, alexandrecarneiro_carros, e baixe este e outros podcasts no site alvoradafm.com.br. Eu sou Alexandre Carneiro para a Rádio Alvorada.
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0: 8 e 8.

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1: 8:16. A Anvisa publicou nesta segunda-feira a aprovação de mais um registro do medicamento genérico de semaglutida no Brasil. A substância é o mesmo princípio ativo presente nas chamadas canetas emagrecedoras usadas no tratamento do diabetes tipo 2 e da obesidade. A autorização foi concedida à farmacêutica Germed, que passa a ser, ao lado da EMS, o segundo laboratório habilitado a produzir a versão genérica. O registro liberado pela Anvisa cobre 4 apresentações do medicamento, todas em solução injetável, com validade de 24 meses. E até sexta-feira, o Ministério da Justiça realiza uma força-tarefa para coletar DNA de familiares de pessoas desaparecidas no país. Esta é a 4ª edição da mobilização, que visa cruzar perfis genéticos de pessoas encontradas vivas ou falecidas com identidade desconhecida. Os interessados devem apresentar documento de identificação e boletim de ocorrência do desaparecimento. Ao todo, 334 pontos de coleta estarão disponíveis para receber os familiares em todo o Brasil. Aqui em Belo Horizonte, a coleta é realizada no IML, localizado no bairro Gameleira, região oeste da capital. 8:17.

0: Panel, parada com Bruno Mars, Lady Gaga, Die With A Smile, Marisa Monte, até parece Anita Baker, Sweet Love. 8h23.
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0: Josiane, como está o anel rodoviário agora?
2: E um caminhão com defeito, Edson, no entroncamento do anel rodoviário com a IGC 356, acesso para 040, fila no anel desde o bairro Betânia. Quem deixa a capital agora passar pelo Belvedere IGC 356 está compensando muito. 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Josiele Lemos para a Rádio Alvorada.
0: Valeu, Josi. E o clássico entre Atlético e Cruzeiro promete ser o mais equilibrado e imprevisível da Copa do Brasil. É o comentário de Paulo Vinícius Coelho que vem aí na sequência, na prancheta do PVC. São 8h24.
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11: É bem difícil olhar para o clássico de hoje, Cruzeiro e Atlético, e ter uma decisão sobre o favoritismo de um ou de outro. Porque, vamos lá, o Cruzeiro tá jogando melhor. O Cruzeiro tem o futebol mais vistoso do futebol brasileiro nesse momento. Tem a competência para vencer o Flamengo no final de semana. Tá em quinto lugar, saiu da 20ª posição para a 5ª colocação do Brasileirão. Tem história, o maior campeão da história da Copa do Brasil. O Galo também tem, né? Vamos combinar. Duas vezes campeão da Copa do Brasil e uma história recente. O Atlético tem um estilo mais duro, mais sisudo, mais afeição do Barba, Eduardo Domingues. Mas é o time do Campeonato Brasileiro que não perde há mais tempo. São 11 jogos de invencibilidade, ou seja, mesmo quando não ganha, é muito difícil de ser derrotado. Então, Cruzeiro e Atlético é o clássico de maior equilíbrio, a olho nu, na Copa do Brasil. Grenal, o equilíbrio por baixo, os dois estão brigando para não cair. Mas Cruzeiro e Atlético é o equilíbrio por cima, porque o Cruzeiro tá brigando ali para ir a Libertadores e o Galo já chegou nessa parte da tabela. E é Cruzeiro e Atlético. A imprevisibilidade do resultado e a certeza de que o jogo vai ser técnica e taticamente o mais disputado. É o jogo para você não perder hoje, olhando 100% pro Mineirão. Paulo Vinícius Coelho, PVC, Alvorada FM.
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13: 8h29.

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1: 8:37. Cerca de 200 mil cães e gatos foram vacinados contra a raiva em Belo Horizonte no dia D realizado no último sábado. A imunização continua temporariamente em 20 postos de 8 regionais da cidade para os tutores que ainda não vacinaram os pets. Devem ser imunizados cães e gatos a partir de 3 meses, inclusive fêmeas gestantes. A vacina também é oferecida durante todo o ano nos 5 centros de esterilização de cães e gatos e no Centro de Controle de Zoonoses. Segundo a Prefeitura de BH, a capital não registra casos de raiva humana desde 1984. O endereço completo de todos os postos de vacinação disponíveis estão em nosso site, alvoradafm.com.br. E participantes do Enseja 2026 que tiveram problemas logísticos durante a prova ou estavam com doenças infecto-contagiosas previstas no edital podem pedir a reaplicação até sexta-feira. A solicitação deve ser feita pela página do participante e será analisada individualmente pelo INEP com apresentação de documentos quando necessário. A reaplicação será em 6 de outubro para o ensino fundamental e em 7 de outubro para o ensino médio. 8:39.

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1: Faltando agora 14 para as 9, a Academia Brasileira de Cinema divulgou ontem a lista dos 15 filmes que vão concorrer a uma vaga para representar o Brasil no Oscar 2027. Entre eles, dois mineiros estão na disputa: o longa Nosso Segredo, de Grace Passou, vencedor do Festival de Gramado deste ano, e Vicentina Pede Desculpas, de Gabriel Martins, da produtora Filmes de Plástico, fundada em Contagem e hoje sediada em Belo Horizonte. A próxima etapa da seleção está marcada para 9 de setembro, quando 6 dos 15 filmes serão escolhidos para seguir na lista. Já o vencedor, que será indicado para concorrer na categoria Melhor Filme Internacional, será conhecido no dia 16.
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1: O espetáculo Filosofando Raul Seixas está de volta a Belo Horizonte, celebrando a vida e obra do eterno Maluco Beleza. No show, Silvio Passos, amigo pessoal de Raul, e Tony Gambel, que interpretou o artista em uma série de televisão, promovem uma imersão no universo Raul Seixista. No repertório, os grandes clássicos como Metamorfose Ambulante, Maluco Beleza e Sociedade Alternativa. O espetáculo Filosofando Raul Seixas é neste sábado, 9 da noite, no Cine Teatro Brasil, no centro de BH. Ingressos custam a partir de R$60 e podem ser adquiridos pela plataforma Simpla. 12 para as 9.

0: Para não falar de as últimas canções, A For David, Words, No Mercy, Baby Come Back, Brad, Guitar Man, Isabela Rocha, Quero Ser Feliz Também. Um minuto para as nove.
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0: Quais as últimas informações dessa manhã, Josi?
2: Avenida dos Andradas, no sentido da área hospitalar, muito agarrada agora, Edson, do Parque Municipal até o Complexo da Lagoinha, excesso de veículos, horário, né? Afonso Pena também apresenta o mesmo cenário, da Avenida Carandaí até a Rua dos Caetés. A dica para o motorista é dirigir com cuidado, desvio pela Olegário Maciel e Bias Fortes é a alternativa neste momento. 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Josiele Lemos para a Rádio Alvorada.
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0: Valeu, Josi. Esses foram os destaques dessa terça. Causa de acidente entre ônibus e caminhão na BR-040 será investigada pela Polícia Civil. Metrô volta a operar com intervalos maiores para obras na linha 1. Ministério da Fazenda projeta salário mínimo de R$ 1.741 para o ano que vem. Governo regulamenta ajuda a empresas atingidas por tarifas e guerras no Oriente Médio. Anvisa aprova a segunda caneta genérica de semaglutida. Academia Brasileira de Cinema divulga filmes na disputa por indicação ao Oscar 2027.
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0: Cruzeiro e Atlético se enfrentam hoje pela ida das quartas de final da Copa do Brasil. Você vai ter mais informações durante a nossa programação no Repórter Alvorada, no Alvorada Express e a partir das 5 da tarde no painel Alvorada, segunda edição. Agradeço mais uma vez sua ótima companhia e excelente manhã. Vamos juntos.
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2: Alvorada, são 9:02.
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2: São 9:05. 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
9: A

Las primeras canciones, Miley Cyrus, Flowers, Dionne Warwick, Heartbreaker, Rihanna, Take a Bow, Barão Vermelho e Frejá, o poeta está vivo. Essa é a 94,9, esse é o Bônus Alvorada com as canções que você gosta de ouvir e que você pode dar opinião sobre elas. Baixe nosso app, acesse nosso site, aperte o joinha verde para aquela canção que você curte e quer ouvir mais vezes. Ou joinha vermelho para aquela que você não curte tanto. Aos poucos, você vai deixando a programação musical da Alvorada cada vez mais do seu gosto. 9:33, sequência do Bônus Alvorada tem Kurt Melu, The Captain of Her Heart.

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1: E as últimas canções: Michael Jackson, Billie Jean, Jojo, Too Little, Too Late, Titãs, Isso. Agora são 10 em ponto.
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1: Um avião de pequeno porte caiu nesta manhã em uma área rural de Mateus Leme, região metropolitana de Belo Horizonte. Segundo o Corpo de Bombeiros, o piloto de 29 anos e único ocupante acionou o paraquedas da aeronave após uma possível pane seguida de princípio de incêndio. Ele foi socorrido consciente e orientado por populares, levado para um atendimento médico no posto de saúde de Serra Azul. Ainda segundo os bombeiros, informações preliminares dão conta de que o avião realizava um voo intermunicipal para um possível serviço de manutenção. Ao todo, 3 viaturas foram mobilizadas para atender a ocorrência. E Belo Horizonte recebe hoje mais uma edição do OAB na Praça, iniciativa que promove orientação jurídica gratuita à população. Nesta edição, aliás, advogados voluntários estarão disponíveis para esclarecer dúvidas sobre os direitos dos cidadãos. Nesta edição, haverá atendimento, por exemplo, nas áreas do direito de família, consumo previdenciário, imobiliário e violência contra a mulher. O serviço estará disponível até as 14h na Praça 7, centro da capital. A capital está ensolarada, sol entre nuvens, temperatura de 22 graus aqui no alto da Raja Gabalha. 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
1: Alvorada são 10h03.
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0: Pela Alvorada, Tony Braxton and Break My Heart, Celine Dion, Phoebe Bryson, Beauty and the Beast e Olivia Dean, So Easy. 10h29.
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0: A Bolsa de Valores de São Paulo está em alta de 0,04% aos 171.979 pontos. O dólar comercial tem baixa de 0,16%, vendido a R$ 5,14. O euro tem baixa de 0,09%, negociado a R$ 6. A terça-feira tem manhã de céu claro, parcialmente nublado em Belo Horizonte, região metropolitana. A máxima hoje deve chegar a 31 graus, umidade relativa do ar mínima em torno de 40%. Neste momento temos 23 graus aqui no alto da Raja Gabalha. Ouça logo mais no Repórter Alvorada. Polícia Federal deflagra a operação contra fraudes ao INSS em Minas Gerais e no Espírito Santo. 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
6: 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E a temperatura?
0: Conferindo 23 graus aqui no alto da Raja Gabalha.
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0: All I Wanna Do, Beto Guedes, Quando Te Vi, Bon Jovi, Bed of Roses. Faltando um minuto para as 11.
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0: A Polícia Federal cumpriu nesta manhã 25 mandados de prisão preventiva e outros 33 de busca e apreensão durante a operação de combate a fraudes ao INSS. As ações foram realizadas em 9 cidades mineiras, incluindo Ribeirão das Neves, na região metropolitana, e também em um município do Espírito Santo. Segundo investigações, a quadrilha alvo da operação criava pessoas fictícias mediante falsificação de documentos para solicitar benefícios previdenciários. A estimativa é de que o prejuízo aos cofres públicos ultrapasse 86 milhões de reais. Os envolvidos no esquema podem responder pelos crimes de estelionato e associação criminosa. E aposentados e pensionistas da Prefeitura de Belo Horizonte agora podem fazer a prova de vida pelo aplicativo do Banco Bradesco. A nova ferramenta permite que os beneficiários usem a biometria facial para realizar o serviço sem a necessidade de deslocamento a uma agência do banco que é conveniado à PBH. O procedimento deve ser realizado sempre no mês de aniversário do beneficiário. Para fazer a prova de vida, o aposentado ou pensionista deve acessar o aplicativo do Bradesco no celular, selecionar a opção Conta e clicar em Prova de Vida. Depois, basta seguir as orientações e realizar a captura da biometria facial. Sol entre nuvens sobre a capital mineira, 24 graus aqui no alto da Raja Gabalha. 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Ótima terça, siga com a Flávia Abreu e até amanhã.

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5: Muito bom dia, uma excelente terça-feira para você que está na Alvorada FM de Belo Horizonte. Agora 11:05, temos promoção cultural para você. 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Para participar, é só responder a pergunta. 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Responda e mande seu nome completo por mensagem de texto para o nosso WhatsApp 31999815757. O primeiro a enviar corretamente vai ganhar os dois pares de ingressos de cinema da rede Cinearte. O resultado da promoção sai no fim desta edição do bônus. 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Participe, boa sorte.
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Encerrando a primeira parte com Kiko Zambian, que rolam as pedras, Maroon 5, Girls Like You e Eric Clapton, Tears in Heaven. Agora 11h33. 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Participe e boa sorte! 11h33 e o bônus de uma hora só de música continua com Lewis Capaldi, Someone You Loved.

0: Encerrando muito bem mais esta edição do Bônus com I'll Be Around, ouvimos também Jorge Vercillo, Todo Sempre, e German Jackson, Do What You Do. Faltando um minuto para o meio-dia, agora vamos à apuração do resultado da promoção cultural. A ganhadora, que leva 2 pares de ingressos de cinema da Rede Cinearte, é a Joana Dark Oliveira, que respondeu certo. Na saga Star Wars, o filho do vilão Darth Vader é o Luke Skywalker. Parabéns, Joana Dark Oliveira. Nossa equipe vai entrar em contato para instruções.
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0: Financiamento de veículos no Brasil cresceu 5,6% em julho, segundo dados divulgados pela B3. No período, foram contabilizadas 674.735 vendas financiadas, o maior volume para o mês desde 2008. O resultado foi puxado por automóveis leves, sendo a maioria veículos usados. Quanto ao prazo de financiamento, houve aumento no tempo médio de pagamento, que passou de 45 meses em julho do ano passado para 47 meses em julho deste ano. Ainda de acordo com o levantamento, a região sudeste foi a que concentrou o maior volume de operações, com destaque para São Paulo e Minas Gerais. E estudantes que não foram selecionados nas chamadas regulares do ProUni poderão manifestar interesse na lista de espera a partir de amanhã. O prazo vai até às 11h59 da noite de quinta-feira pelo Portal Único de Acesso ao Ensino Superior. Também podem participar candidatos que não foram aprovados por falta de formação de turma para o curso escolhido. O resultado da lista de espera será divulgado no dia 1º de setembro e os pré-selecionados terão até o dia 14 para comprovar as informações declaradas no ato da inscrição. Voltamos com outras informações daqui a pouco no Alvorada Express.
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0: Alvorada, 12:03.
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0: Na Alvorada FM, Rio Lewis and the News, Stuck With You, Pretenders, I'm Not In Love, Lulu Santos, Tempos Modernos, meio-dia e 28.
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0: A Bolsa de Valores de São Paulo está em alta de 0,29% aos 172.404 pontos. O dólar comercial tem baixa de 0,08%, vendido a R$ 5,14. Já o euro tem leve alta de 0,01%, negociado a R$ 6,01. A terça-feira tem tarde de céu claro a parcialmente nublado em Belo Horizonte e região metropolitana. A máxima hoje deve chegar a 31 graus com umidade relativa do ar mínima em torno de 40%. Ouça logo mais no Repórter Alvorada. Cruzeiro e Atlético se enfrentam hoje pela ida das quartas de final da Copa do Brasil.
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0: Novas informações chegando nesta tarde de terça-feira com o repórter Diego Costa. Boa tarde para você, Diego.
2: Boa tarde para você também, Flávia Abreu, e para o ouvinte Alvorada. Neste momento tem lentidão para o motorista que passa pela Avenida Amazonas, no sentido Contagem, sentido bairro, ali na altura do bairro Gameleira, em função de um evento. Com isso, o trânsito um pouco mais carregado já desde o bairro Nova Suíça, um pouco depois ali da passagem pela Avenida Silva Lobo. Você ouvinte então que deixa o centro da capital e vai para Contagem, tem situação melhor pegando a Avenida Tereza Cristina rumo ao centro de BH. Até então, sem dificuldade nos principais corredores para quem sai da região de Contagem. 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Diego Costa para a Rádio Alvorada.

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4: Aqui no alto da Avenida Raja Gabalha faz 27 graus.
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12: Olá, querido ouvinte. Hoje nossa receita é simples, barata e daquelas que salvam a refeição. Repolho refogado com ovo. Você vai precisar de meio repolho fatiado bem fininho, dois ovos, meia cebola, um dente de alho, azeite, sal, pimenta do reino e uma pitadinha de páprica. Comece refogando a cebola e o alho, junte o repolho, tempere e deixe cozinhar por 10 minutos, só até ele murchar, mas continuar levemente crocante. Abra dois espaços no meio da panela, quebre os ovos, tampe e deixe cozinhar até chegar no ponto que você gosta. Bom apetite! Para tirar dúvidas ou saber mais, acesse este e outros podcasts através do nosso site alvoradafm.com.br ou no meu Instagram, Flávio Chapuri. Eu sou o Flávio Trombino para Alvorada FM.

0: Na Alvorada FM, Ana Rato passa em casa, Another Level, Be Alone, No More, Simply Red, Say You Love Me.
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0: 2 minutos para 1.
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0: Cruzeiro e Atlético se enfrentam hoje às 9 da noite no Mineirão pela ida das quartas de final da Copa do Brasil. A equipe celeste chega para o clássico após vitória de 2-1 sobre o Flamengo no fim de semana, enquanto o Galo vem embalado pela invencibilidade de 11 partidas. No jogo de classificação às quartas de final, o Cruzeiro eliminou a Chapecoense no Gigante da Pampulha por 2-0 com gols de Matheus Henrique e Caio Jorge. Já o Atlético levou a melhor sobre o Juventude por 1-0, com gol do equatoriano Alan Minda. O duelo de volta será no dia 1º de setembro, na Arena MRV. E por causa do jogo, a Prefeitura de BH realiza operação de trânsito no entorno do Mineirão. Ontem à noite, reservas de áreas foram implantadas para impedir o estacionamento de veículos em alguns pontos. Hoje, 4 horas antes da partida, haverá inversão de sentido na Avenida Antônio Abraão Caran, entre as vias Coronel Oscar Pascoal e Rei Pelé. Já 2 horas antes do início do jogo, os semáforos da Avenida Antônio Carlos, entre o viaduto São Francisco e a barragem da Pampulha, serão colocados em flash para melhorar a fluidez dos veículos. Mais informações sobre a operação de trânsito para o clássico você confere em pbh.gov.br. Voltamos com outras notícias no Repórter Alvorada, edição das 2 horas. 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
0: Aqui no alto da Raja Gabalha faz 28 graus.
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1: Muito boa tarde, uma excelente terça-feira para você que está na 94,9 Alvorada FM de Belo Horizonte. 1:04.
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acréscimo de estima por si mesma, e parecia-lhe que entrava enfim numa existência superiormente interessante, onde cada hora tinha o seu encanto.

E essa foi apenas a primeira parte do bônus. Você ouviu Card Cardigans, Love Fool, Heart Alone, Marisa Monte, Amor, I Love You. Agora 1h27. 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Participe dando sua opinião. 1h27, o bônus de uma hora só de música continua com Michael Bolton, How Am I Supposed to Live?

0: segunda.
1: Encerrando muito bem mais esta edição do Bônus com The Police, Every Little Thing She Does Is Magic, Lighthouse Family High e Roberta Sá e Pedro Mariano, Um Sonho a Dois. Agora 2 horas em ponto.
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1: Comerciantes de Belo Horizonte poderão participar, a partir de hoje, de uma maratona de crédito promovida pela Câmara de Dirigentes Lojistas e pelo BDMG. Empresários poderão fazer uma consultoria financeira e simular linhas de financiamento com taxas a partir de 4,5% ao ano mais a Selic e o prazo de até 48 meses para pagar. A ação é voltada principalmente para empresas associadas e não se aplica a microempresas. Empreendedores individuais. O atendimento será hoje e amanhã, de meio-dia às 8 da noite, na Avenida João Pinheiro, 515, no centro de BH, mediante agendamento prévio pelo site da Câmara de Dirigentes Lojistas. E vai até sexta-feira o cadastro de famílias em Belo Horizonte interessadas em oferecer acolhimento temporário a crianças e adolescentes. Para participar é necessário, entre outras coisas, residir em BH há pelo menos 2 anos, não possuir antecedentes criminais e contar com a concordância de todos os integrantes da família. É necessário também declarar interesse em oferecer o acolhimento sem finalidade de adoção. O serviço Família Acolhedora ajuda menores afastados das famílias por situações de vulnerabilidade e que poderiam ir para unidades de acolhimento institucional. O cadastro deve ser feito pelo site da Prefeitura, pbh.gov.br. Voltamos com outras informações daqui a pouco no Alvorada Express.
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2: São 2:03.
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0: Na Alvorada FM, Jimmy Cliff, I Can See Clearly Now, Fergie, Big Girls Don't Cry, Skank TV, 2:30.
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0: O índice Bovespa opera em alta de 0,73% aos 173.168 pontos. No câmbio, o dólar comercial desvaloriza 0,03%, negociado a R$ 5,15. O euro sobe 0,06%, vendido a R$ 6,01. Região metropolitana de Belo Horizonte tem céu predominantemente encoberto. Agora faz 28 graus no alto da Avenida Raja Gabalha. Confira daqui a pouco no Repórter Alvorada. A Agência Nacional de Proteção de Dados multa dona do TikTok em R$ 153 milhões por falhas no tratamento de dados de crianças e adolescentes. 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
0: 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São 2:33.
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0: Na Alvorada FM, Vinícius Cantuária, só vocês, No Patrol, Open Your Eyes e Scorpions, Wind of Change.
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0: 3 e 2. A ANPD, Agência Nacional de Proteção de Dados, multou a empresa ByteDance, dona da rede social TikTok, em 153,7 milhões de reais por falhas no tratamento de dados de crianças e adolescentes. A companhia foi acusada de descumprir a Lei Geral de Proteção de Dados, tanto no acesso ao TikTok sem criação de conta, quanto no uso da plataforma por usuários cadastrados. Além da multa, ByteDance terá de eliminar dados coletados irregularmente e adotar medidas de proteção como reforço do controle parental, filtros de conteúdo e configurações mais restritivas para menores de 16 anos. A empresa pode recorrer em até 10 dias. E o Canadá anunciou hoje tarifas de retaliação de até 50% sobre cerca de 700 produtos dos Estados Unidos. As medidas, avaliadas em quase 20 bilhões de dólares, entram em vigor em 8 de setembro e atingem setores como aço, alumínio, móveis e vestuário. A decisão foi tomada após o governo de Donald Trump impor tarifas também de 50% sobre produtos canadenses, incluindo veículos e aço. O governo do Canadá também anunciou um pacote de apoio de 7,5 bilhões de dólares canadenses para trabalhadores e empresas afetados pela guerra comercial. Pesquisadores estimam que quase 90 mil empregos possam correr risco no país caso as tarifas sejam mantidas. Voltamos com outras notícias no Repórter Alvorada, edição das 4 horas. Esta é a Alvorada FM de Belo Horizonte, agora são 3 e 4. Eu sou a Flávia Abreu, fico por aqui. A partir de agora em sua companhia, Joênio Martins. Para você, uma ótima tarde.
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4: São 3:09. Olá, muito boa tarde para você. 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E a pergunta, qual é o nome do personagem que é um boneco de neve falante no filme Frozen? Agora são 3:09. Então vamos lá, ouça o que vem por aí.
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1: E essa foi a primeira parte do Bônus, The Wonders, That Thing You Do. Você ouviu também The Round Joe Notes, No On No One e Javan Oceano. E continua a nossa promoção cultural. 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Para participar, basta responder a pergunta. 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O bônus continua 3h32.

0: Estamos fechando o bônus desta hora com Roxette. Você ouviu Fade Like a Flower, Legião Urbana, Monte Castelo e Adele, Set Fire to the Rain. E agora vamos à apuração da nossa promoção cultural. E o ganhador que leva a entrada que dá direito a 2 horas de acesso para um adulto e uma criança ao Space Friends Park é Wilson Martins de Assis. O personagem, que é um boneco de neve falante do filme Frozen, se chama Olaf. Parabéns, nossa equipe entrará em contato para as instruções.
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0: Agora são 4 horas e 4 minutos. Morreu hoje, aos 80 anos, a cantora e compositora americana Dolly Parton, considerada uma das maiores estrelas da música country. A morte foi anunciada nesta terça-feira pelo sobrinho da artista. Em uma carreira de 6 décadas, Parton acumulou 11 Grammys e emplacou sucessos como Jolene, 9 to 5 e I Will Always Love You, que ganhou projeção mundial na voz de Whitney Houston. Com trajetória que transcendeu o country, Parton conquistou fãs de diversos estilos e gerações, entre eles famosos como John Cash, Elton John, Cher e Taylor Swift. Além da música, ela atuou no cinema, criou o parque temático Dollywood e ficou conhecida por ações sociais. O projeto Imagination Library já distribuiu mais de 200 milhões de livros gratuitamente a crianças. Parton também recebeu indicações ao Oscar, Emmy, Tony e entrou para o Hall da Fama do Rock and Roll em 2022. No ano seguinte, fez um aclamado disco de rock que cantou participações que contou com Paul McCartney, Sting, Elton John, Pink e Miley Cyrus, entre outros. Ela deixou o marido Carl Thomas Dean, com quem era casada desde 1966. 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Agora são 4:05.
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2: Agora são 4:08.
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0: Alvorada FM, Ahá, Touch, Alicia Keys, No One, Engenheiros do Havaí, pra ser sincero, agora são 4h32.
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0: O índice Bovespa opera em alta de 1,41% aos 174.361 pontos. No câmbio, o dólar comercial desvaloriza 0,11% e é negociado a R$ 5,14. Já o euro sobe 0,02%, vendido a R$ 6. Região metropolitana de Belo Horizonte tem céu predominantemente nublado. Agora faz 27 graus no alto da Avenida Raja Gabalha. Confira daqui a pouco no painel Alvorada, segunda edição. Cruzeiro recebe o Atlético hoje no Mineirão, em clássico válido pelas quartas de final da Copa do Brasil.
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0: E as primeiras informações do trânsito da nossa central, Iago Proença chega com destaque inicial.
2: Muito boa tarde para você, Joênio. Boa tarde para você, ouvinte Alvorada. Destaque é a Avenida Antônio Carlos, motorista que segue em direção a Pampulha, reduz a velocidade do Cachoeirinha ao São Luís. Uma informação de ocorrência sobre excesso de veículos, quem deixa o centro da capital, seguir pela Avenida Carlos Luz no momento compensa. No sentido inverso, trânsito tranquilo nas principais vias para quem deixa a Pampulha no caminho para o centro. 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Iago Proença para a Rádio Alvorada.
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1: 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E a temperatura.
0: Agora no alto da Raja faz 27 graus.
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0: turn off the radio. Neil Soseki na Alvorada, Avril Lavigne, Knock on Heaven's Door e Adriana Calcanhoto Mentiras. Faltando 4 minutos para as 5 horas. Em instantes, começa o painel Alvorada, segunda edição. 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
2: O Brasil vai buscar aprimorar as políticas de combate ao tabagismo, doença crônica causada pela dependência à nicotina, com a divulgação de relatos de fumantes que abandonaram o vício. A ideia é compartilhar essas experiências sobre os efeitos do consumo de cigarro na rotina, na qualidade de vida e na saúde das pessoas. As informações divulgadas vão ajudar a definir novas imagens e mensagens que serão utilizadas nas embalagens de cigarros, além de contribuir para o aperfeiçoamento de medidas de combate ao tabagismo. Hoje, as imagens mostradas nas embalagens de cigarros alertam sobre algumas das consequências do tabagismo. Mas há casos graves que não aparecem nas embalagens, e uma nova ação vai buscar que sejam conhecidos por meio dos relatos da população. No Brasil, o tabagismo está associado a várias outras doenças, como, por exemplo, alguns tipos de câncer e doenças cardiovasculares e respiratórias, provocando milhares de mortes prematuras todos os anos.
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0: 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E a temperatura?
1: Agora no alto da Raja, 27 graus.
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1: Agora são 5h02. Olá, uma ótima tarde. Eu sou o Joênio Martins e vamos juntos aqui no Painel Alvorada, segunda edição. Belo Horizonte, nesse momento, com céu predominantemente nublado. Neste momento, faz 27 graus no alto da Avenida Rádio Gabalha. Confira agora as principais notícias desta terça-feira, 25 de agosto de 2026. Piloto de avião que caiu em área rural de Mateus Leme é transferido para o Hospital João 23, em BH. Avenida Afonso Pena recebe, a partir de amanhã, faixas exclusivas e preferenciais para ônibus. Governador de São Paulo, Tarcísio de Freitas, defende investigação sobre produtora de Dark Horse e confirma envio de provas à PF. Agência Nacional de Proteção de Dados multa dona do TikTok em 153 milhões de reais por falhas no tratamento de dados de crianças e adolescentes. Morre aos 80 anos Dolly Parton, uma das maiores estrelas da história da música country. Cruzeiro, no esporte, recebe o Atlético hoje no Mineirão em clássico válido pelas quartas de final da Copa do Brasil. Excelente tarde, você está na Alvorada FM. São 5h02 agora.

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1: São 5:10. O piloto do avião de pequeno porte que caiu nesta manhã em Mateus Leme, na região metropolitana de Belo Horizonte, foi transferido para o Hospital João 23, na capital. O homem de 29 anos sofreu apenas lesões leves e foi resgatado consciente e orientado pelo Corpo de Bombeiros. A aeronave era ocupada somente pelo piloto, que acionou o sistema de paraquedas e fez um pouso de emergência em uma área de mata. Informações preliminares apontam que o monomotor apresentou pane durante um voo intermunicipal, seguida de uma pequena explosão e incêndio. O CENIPA, Centro de Investigação e Prevenção de Acidentes Aeronáuticos, foi acionado para investigar o caso. E a aeronave Phenom 300 EV da Embraer foi aprovado por agências que se tornou o primeiro jato leve do sistema de pouso automático. Segundo a fabricante brasileira, o modelo conta com o sistema Garmin Emergency Auroland, a tecnologia, porém só deverá ser acionada caso o piloto fique inapto durante o voo. O jato é ainda mais veloz, é um dos mais velozes do mundo na categoria leve, chegando a 980 km por hora, com capacidade de percorrer até 3.806 km com 4 passageiros. O Phenom 300 EV recebeu certificação de autoridades da aviação dos Estados Unidos e da Europa. As entregas estão previstas para começar em 2028. 5:12.

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1: Agora são 5h21. A partir de amanhã, a Avenida Afonso Pena passará a ter faixas exclusivas e preferenciais para ônibus que funcionarão nos dias de semana, de 6 da manhã às 7h30 da noite. No sentido bairro, a faixa exclusiva ficará entre a Rua dos Caetés e a Avenida Getúlio Vargas e a preferencial entre Getúlio Vargas e a Praça Milton Campos. Já no sentido centro, o trecho exclusivo será entre a Avenida

Bernardo Monteiro e a Rua dos Caetés, e o preferencial entre Praça Milton Campos e a Rua Professor Moraes. Segundo a Prefeitura, o objetivo é proporcionar viagens mais rápidas, reduzir o tempo de espera nos pontos e aumentar a eficiência dos coletivos. E o metrô opera novamente, com alterações nesta semana para a continuidade das obras de revitalização da linha 1. Até sexta-feira, das 8 às 11 da noite, o intervalo entre as viagens será de 18 minutos. Nesse mesmo horário, as composições vão circular por apenas uma via nas estações Carlos Prates e Calafate. Usuários que estiverem nessas plataformas deverão ficar atentos à direção dos trens antes do embarque. Segundo a concessionária responsável pelo transporte, não será necessário realizar baldeação. 5:22.

0: Na Alvorada FM você ouviu Fugs, Kill Me Soft with His Songs e antes Can You Feel the Love Tonight, Elton John e Clube da Esquina 2, Loborges. Agora são 5h31.
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0: A terça-feira tem tarde de céu parcialmente nublado, com possibilidade de pancadas de chuva, raios isolados e rajadas de vento em Belo Horizonte. Termômetros variaram hoje entre 15 e 31 graus. Já a umidade relativa do ar mínima ficou em torno de 40% à tarde. Agora faz 26 graus no alto da Avenida Rádio Agabalha.
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0: Iago Proença de volta, informações do trânsito.
3: De volta com você, Joênio, destaque é BR-040, reta do Califórnia com trânsito lento para o motorista a caminho da capital, motoristas em velocidade reduzida, desde o Vila Paris até o acesso ao anel rodoviário, não há detalhes sobre a ocorrência no trecho, opção de desvio para o motorista ganhar tempo, passando pela via teleférico compensa, mas o motorista deve saber que na via expressa tem ocorrência próximo à estação Gameleira. 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
15: Se você, assim como eu, gosta de decoração e arte, fique ligado porque já começou mais uma edição da Casa Cor Minas. A mostra está aberta ao público até o dia 6 de outubro, no edifício da PUC Minas Lourdes, ali na Praça da Liberdade. Se você foi no ano passado, o endereço é o mesmo. Ao todo, são mais de 40 espaços assinados por arquitetos diversos que tiveram como tema central mente e coração. Mas tudo isso sobre casa cor, decoração, ambiente, você vai acompanhar na coluna Decore e Arte da nossa amiga Janine Esther. O que eu quero te contar é que a mostra também é um lugar maravilhoso para quem ama gastronomia. O restaurante vem mais uma vez assinado pela chefe Agnes Farkasvog, que tem a sua 10ª participação na mostra e esse ano traz um menu repleto de personalidade, unindo memória afetiva, artes visuais e inovação. Lá você também encontra o Cria Café, que assinou um espaço repleto de mineiridade e personalidade. Você também terá bares, atividades exclusivas e muito mais. Confira toda a programação no Instagram Casa Cor Minas e você também pode rever essa dica em alvoradafm.com.br/podcasts. Sou Isabela Lapa para Alvorada FM.
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1: Agora faltam 15 minutos para as 6 horas.
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1: O Cruzeiro e Atlético se enfrentam hoje às 9 da noite no Mineirão pela ida das quartas de final da Copa do Brasil. O duelo com o Mando da Raposa está com os últimos ingressos disponíveis vendidos a partir de R$40 para sócios. Já a transmissão da partida ficará por conta dos canais Sport TV e Premier. A equipe celeste chega para o clássico após a vitória por 2-1 sobre o Flamengo no fim de semana, enquanto o Galo vem embalado por uma invencibilidade de 11 partidas. Nesta manhã, o Atlético liberou a venda de ingressos para a partida de volta, que ocorrerá no dia 1º de setembro, às 9 da noite, na Arena MRV. Os bilhetes custam a partir de R$ 29,90 para sócios do Galo na veia. E pela Série B, o América foi derrotado ontem pelo Sport por 3-0, aprofundando a crise vivida pelo clube mineiro. O Coelho segue na vice-lanterna do torneio com 11 pontos e apenas 2 vitórias em 24 jogos. O Departamento de Matemática da UFMG avalia que o América já está virtualmente rebaixado com 99,9% de chance de disputar a Série C em 2027. Agora faltam 13 para as 6.

0: A Alvorada FM, você sabe porque houve Eric Clapton, Change the World e Rod Stewart, Every Beat of My Heart, antes Rita Lee, Voando. Agora 5 minutos para as 6 horas.
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0: O Aeroporto Internacional de Belo Horizonte em Confins opera normalmente na tarde desta terça-feira. O voo 4317 da Azul, que partiria rumo a Ipatinga às 4h55, está atrasado e deve decolar somente às 6h40. Já o voo 673 da Latam, com destino a Santiago, no Chile, também está atrasado e deve partir às 6h40. Também tem funcionamento regular o terminal, os terminais de Congonhas e Guarulhos, em São Paulo, e o Aeroporto Internacional Presidente Juscelino Kubitschek, em Brasília. Situação é a mesma no Galeão e no Santos Dumont, no Rio de Janeiro.
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0: Ocorrência na Via Expressa. Os detalhes chegando com Iago Proença.
3: De volta com você, Joênio. Destaque a Via Expressa em Belo Horizonte, próxima estação do bairro Gameleira. Um carro colidiu com um poste e acabou pegando fogo. Gera interdição na via, motoristas em velocidade reduzida desde o viaduto da Via Expressa. Quem deixa Contagem a caminho de Belo Horizonte, seguir pela Avenida Amazonas é a melhor escolha, mesmo com pontos de lentidão. Já no sentido inverso, Tereza Cristina com lentidão para o motorista, desde o Barro Preto até o acesso à Via Expressa. Expressa ali na rotatória do Coração Eucarístico. Vias internas de bairros ajudam o motorista a ganhar tempo. 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Iago Proença para a Rádio Alvorada.
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1: São 6:10. O governador de São Paulo, Tarcísio de Freitas, defendeu a investigação da Polícia Civil sobre a produtora do filme Dark Horse, que retrata a trajetória de Jair Bolsonaro. Ele afirmou que a polícia vai cumprir a determinação do ministro do STF, Flávio Dino, para compartilhar com a Polícia Federal as provas do caso. A Polícia Civil apura se a produtora recebeu recursos desviados da Prefeitura de São Paulo, enquanto a PF investiga possíveis repasses de emendas parlamentares. Tarcísio chamou de desrespeito às críticas sobre uma suposta demora na apuração e afirmou que o caso segue os procedimentos previstos na legislação. E em menos de uma semana, mais de 2.300 denúncias sobre irregularidades na propaganda eleitoral foram registradas no TSE por meio da plataforma Pardal. Segundo o levantamento da Justiça Eleitoral, em apenas 5 dias, o número saltou de 1.103 para 3.468. São Paulo concentra o maior número de ocorrências, seguido por Bahia, Rio Grande do Sul e Minas Gerais. Os candidatos a deputado federal seguem como os mais denunciados, enquanto as ocorrências em vias públicas lideram as infrações até o momento. Disponível na web e por aplicativo, o Pardal busca ampliar a participação da sociedade no cumprimento das regras eleitorais. 6:12.

0: Na Alvorada FM, Kelly Clarkson, Breakaway, Mental Picture com John Secada e Seal, Stepping Out. Agora são 6h21.
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0: Lula mobiliza Duringã com o intuito de melhorar a percepção pública sobre a economia enquanto articula avanço do fim da escala 6x1 antes das eleições. As informações direto da capital federal com José Maria Trindade.
2: Pois não. Olha, por determinação do presidente Lula, a equipe do governo reforça atenção na economia. A estratégia é apresentar entrega e bem-estar econômico ameaçado pelos preços altos e a verdadeira epidemia de redução de empresas ou mesmo fechamento. O ministro da Fazenda, Dário Durigan, foi escalado e começa agora uma série de entrevistas na tentativa de mostrar de forma popular como anda a economia e as expectativas de futuro, que segundo ele, são otimistas com crescimento e aquecimento do mercado. O assunto virou prioridade à economia. Aqui no Congresso, a ordem dos líderes é fazer discursos na base no sentido de defesa do governo. O presidente Lula reclama que a militância anda meio desanimada. O projeto do fim da semana 6x1 é um trunfo e isso deve ser apresentado e há um trabalho para apressar a votação. Nesta quinta, a previsão

0: é de que o projeto seja apresentado na Comissão de Constituição e Justiça e aí ele fica pronto para o plenário do Senado. É a redução da jornada de trabalho de 44 para 40 horas semanais, com 2 dias de descanso, preferencialmente aos sábados e domingos. As categorias poderão negociar os dias de folga setor por setor. É, os aliados do senador Flávio Bolsonaro resistem a esta tentativa do governo em votar o fim da semana 6 por 1 e querem também frear projetos de interesse do governo aqui no Congresso antes das eleições. De Brasília, José Maria Trindade para a Rádio Alvorada.
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0: Vanessa da Mata, Ai Ai Ai, The Weeknd e Ariana Grande, Save Your Tears, agora 6h29.
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0: E as informações com Iago Proença, ocorrência na Fernão Dias, em Betim.
2: Júnior, na rodovia Fernão Dias, tem lentidão no caminho para o sul de Minas e São Paulo, ocorrência próximo ao Dom Bosco, motoristas em velocidade reduzida desde o Jardim Piemonte Norte. Ainda não há detalhes sobre o que ocorre no trecho, quem deixa a capital seguir pela via expressa é a opção por agora, mesmo com pontos de lentidão na chegada ao Jardim das Alterosas. O sentido inverso, rodovia Fernão Dias com o trânsito fluindo bem em direção a Belo Horizonte, o ponto de lentidão é na chegada à Cardeal Eugênio Pacelli. Neste contexto, seguir pela Avenida Francisco Firmo de Matos ajuda. 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Iago Proença para a Rádio Alvorada.
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11: Que atire a primeira pedra quem ao passar pelo edifício JK. Projeto de Oscar Niemeyer não teve pelo menos um lampejo de imaginá-lo por dentro. Pois agora você terá essa oportunidade. Entre os dias 27 e 30 de agosto, o Cura, festival que transforma Belo Horizonte com arte urbana, leva sua pintura para esse ícone da arquitetura moderna da cidade. Nessa edição, aliás, a artista Rafaela Iani intervém no muro do caracol do parquinho com uma composição de cores intensas e formas geométricas que dialogam com a própria arquitetura do edifício. Mas a novidade vai além dessa pintura. Pela primeira vez, o JK entra oficialmente no circuito do Cura e, em parceria com o projeto Viva JK, serão realizadas visitas guiadas pelo prédio, com direito à subida a um dos pontos mais altos da região central. Uma oportunidade única de conhecer por dentro esse patrimônio modernista e, lá do alto, enxergar a cidade e as obras do Cura por um novo ângulo. Fique por dentro do Mundo Decor. Ouça o Decore Arte também no site da rádio e veja mais sobre o que eu falo no Instagram You Can Find. Eu sou Janina Esther para a Rádio Alvorada FM.
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Morreu hoje, aos 80 anos, a cantora e compositora norte-americana Dolly Parton, considerada uma das maiores estrelas da música country. A morte foi confirmada hoje pelo sobrinho da artista. Em uma carreira de 6 décadas, Parton acumulou 11 Grammys e emplacou sucessos como Jolene 9 to 5, que você está ouvindo agora, e I Will Always Love You, que ganhou projeção mundial na voz de Whitney Houston. Com trajetória que transcendeu o country, Parton conquistou fãs de diversos estilos e gerações, entre eles grandes artistas como Johnny Cash, Elton John, Cher e Taylor Swift. Além da música, ela atuou no cinema, criou o parque temático Dollywood e ficou conhecida por ações sociais, entre eles projetos Imagination Library, que já distribuiu mais de 200 milhões de livros gratuitamente a crianças. Parton recebeu indicações ao Oscar, Emmy, Tony e entrou para o Hall da Fama do Rock and Roll em 2022. No ano seguinte, fez o aclamado disco de rock, que contou com participações de Paul McCartney, Sting, Elton John, Pink Floyd, Pink, Miley Cyrus, entre outros. Ela deixa o marido, Carl Thomas Dean, com quem era casada desde 1966. Seis e 46.

0: Na Alvorada FM, Forno Blondes, WhatsApp, Biquíni Cavadão, Isabela Brant, então e antes, você ouviu Beyoncé Halo. Agora, faltando 7 minutos para as 7.
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0: Iago Proença de volta, atualizando informações, caminhos para a Pampulha.
2: Joelho, logo mais tem super clássico entre Cruzeiro e Atlético pelo jogo de ida da Copa do Brasil no Mineirão. E neste momento o trânsito em direção à Pampulha já é intenso, tanto na Avenida Antônio Carlos, com lentidão desde o bairro Aparecida, próximo ao hospital particular, quanto na Avenida Carlos Luz, com lentidão desde o Cemitério da Paz. O ideal para o motorista que segue em direção à Pampulha é reprogramar a sua hora de saída. Além disso, 2 horas antes da partida e 1 hora depois, os cruzamentos semafóricos da Avenida Antônio Carlos entre o viaduto São Francisco e a barragem da Pampulha vão operar em amarelo piscante para auxiliar a fluidez e a segurança no trânsito. 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Iago Proença para a Rádio Alvorada.
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12: Na semana passada, a Volkswagen revelou a picape Tucan, que começará a ser vendida no primeiro trimestre de 2027. O projeto foi desenvolvido no Brasil para substituir a Saveiro e inclui opções de cabine simples ou dupla. A produção ficará a cargo da fábrica de São José dos Pinhais, no Paraná. Por enquanto, a única característica técnica que a Volkswagen revelou sobre a Tucan diz respeito à suspensão traseira com feixes de molas. Solução que sempre foi utilizada pela principal concorrente, a Fiat Strada, e nunca foi empregada pela Saveiro. Quanto à motorização, informações extraoficiais indicam que a nova picape terá opções 1.6 flex e 1.5 híbrida. A Volkswagen ainda aproveitou para antecipar algumas informações sobre a nova geração da Amarok, que também será lançada no ano que vem. Nesse caso, o projeto é originário da China, graças a uma parceria com a empresa local SAIC, mas a produção seguirá na unidade industrial de General Pacheco, na Argentina. 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Eu sou Alexandre Carneiro para a Rádio Alvorada.
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1: 7 e 9. O ministro da Fazenda informou ontem que deve reajustar para R$ 1.741 o salário mínimo do ano que vem. A diferença é de R$ 120 em relação ao valor pago atualmente. A proposta será enviada ao Congresso até o fim deste mês no projeto de lei orçamentária anual de 2027. Segundo o titular da pasta, Dario Durigan, o reajuste cumpre a legislação brasileira e está dentro do espírito do governo de privilegiar a população mais carente. O novo salário mínimo, porém, só será divulgado no fim do ano, já que o cálculo deve considerar o INPC dos últimos 12 meses até novembro e o PIB de 2 anos antes.
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1: E o índice Bovespa fechou o pregão de hoje em alta de 1,55% aos 174.576 pontos. No câmbio, o dólar comercial desvalorizou 0,25%, negociado a R$ 5,13. Já o euro caiu 0,12%, vendido a R$ 6,07.

0: A vida não presta. Ted Swings, God Went Crazy, Paul McCartney, No More Lonely Nights. Agora são 7:18.
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0: E as informações do trânsito, anel rodoviário, Davidson Ferreira chegando por aqui. Muito boa noite para você, Davidson.
2: Oi, Joênio, boa noite para você e para ouvinte Alvorada. Atualização do trânsito do anel rodoviário, pista para Vitória, congestionada a partir do Alto Caiçaras até o São Francisco. Além do excesso de veículos de todas as noites, ainda tem o efeito do clássico de logo mais, tem congestionamento na Antônio Carlos, afetando o anel sentido Vitória. O motorista no Caiçara consegue desviar, acessando a Carlos Luz, sentido centro, na sequência, avenidas Américo Vespúcio e Bernardo de Vasconcelos, retornando ao anel rodoviário pela Cristiano Machado. No sentido Rio de Janeiro, movimentação no geral é boa no anel rodoviário. 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Davidson Ferreira para a Rádio Alvorada.
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1: São 7:22, Cruzeiro e Atlético se enfrentam hoje em jogo sem grande favorito. Detalhes no comentário de Paulo Vinícius Coelho, o PVC.
2: É bem difícil olhar para o clássico de hoje, Cruzeiro e Atlético, e ter uma decisão sobre o favoritismo de um ou de outro. Porque, vamos lá, o Cruzeiro está jogando melhor. O Cruzeiro tem o futebol mais vistoso do futebol brasileiro.

0: Brasileiro nesse momento tem a competência para vencer o Flamengo no final de semana. Tá em quinto lugar, saiu da 20ª posição para a 5ª colocação do Brasileirão. Tem história, é o maior campeão da história da Copa do Brasil. O Galo também tem, né? Vamos combinar. Duas vezes campeão da Copa do Brasil e uma história recente. O Atlético tem um estilo mais duro, mais sisudo, mais a pressão do Barba, Eduardo Domingues. Mas é o time do Campeonato Brasileiro que não perde há mais tempo. São 11 jogos de invencibilidade, ou seja, mesmo quando não ganha, é muito difícil de ser derrotado. Então, Cruzeiro e Atlético é o clássico de maior equilíbrio, a olho nu na Copa do Brasil. Grenal, o equilíbrio por baixo, os dois estão brigando para não cair. Mas Cruzeiro e Atlético é o equilíbrio por cima, porque o Cruzeiro tá brigando ali para ir a Libertadores e o Galo já chegou nessa parte da tabela. E é Cruzeiro e Atlético. A imprevisibilidade do resultado e a certeza de que o jogo vai ser técnica e taticamente o mais disputado. É um jogo para você não perder hoje, olhando 100% pro Mineirão. Paulo Vinícius Coelho, PVC, Alvorada FM.
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1: 7h31, a ANPD, Agência Nacional de Proteção de Dados, multou a empresa ByteDance, dona da rede social TikTok, em 153,7 milhões por falhas no tratamento de dados de crianças e adolescentes. A companhia foi acusada de descumprir a Lei Geral de Proteção de Dados, tanto no acesso ao TikTok sem criação de conta, quanto no uso da plataforma por usuários cadastrados. Além da multa, a ByteDance terá de eliminar dados coletados irregularmente e adotar medidas de proteção, como reforço do controle parental, filtros de conteúdo e configurações mais restritivas para menores de 16 anos. A empresa pode recorrer em até 10 dias úteis. E o Canadá anunciou hoje tarifas de retaliação de até 50% sobre cerca de 700 produtos dos Estados Unidos. As medidas, avaliadas em quase 20 bilhões de dólares, entram em vigor em 8 de setembro e atingem setores como aço, alumínio, móveis e vestuário. A decisão foi tomada após o governo de Donald Trump impor tarifas também de 50% sobre produtos canadenses, incluindo veículos e aço. O governo do Canadá também anunciou um pacote de apoio de 7,5 bilhões de dólares canadenses para trabalhadores e empresas afetadas pela guerra comercial. Pesquisadores estimam que quase 90 mil empregos possam correr risco no país caso as tarifas sejam mantidas. 7h33.

0: Vanderlina Alvorada FM, eu e ela, Paramore, The Only Exception e Maroon 5 Memories. Agora faltando 20 minutos para as 8.
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0: A previsão para amanhã na região metropolitana de Belo Horizonte é de céu claro a parcialmente nublado, com possibilidade de pancadas de chuva e trovoadas isoladas a partir da tarde. A temperatura na capital mineira deve variar entre 16 e 29 graus. Já a umidade relativa do ar mínima fica em torno de 45% à tarde. Agora faz 22 graus no alto da Avenida Raja Gabalha.
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0: E as informações do trânsito. Vamos agora saber a situação, o cenário do trânsito na região metropolitana com Davidson Ferreira.
3: Joênio, em Contagem, região metropolitana, trânsito é lento ainda na junção da rodovia Fernão Dias com a Avenida Cardeal Eugênio Pacelli, no sentido Belo Horizonte. Desde a reta do bairro Amazonas até o anel rodoviário, baixa velocidade. Antes da fila, é possível desviar pela Francisco Firmo de Matos. Outro caminho partindo de Betim, via expressa mais tranquila. Só no trecho da capital é que a via expressa apresenta lentidão, ali no Alto dos Pinheiros, passando também pelo Gameleira, reflexo de um incêndio em veículo mais cedo, mas a fila vai diminuindo. 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Davidson Ferreira para a Rádio Alvorada.
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12: Alô, ouvintes leitores do Mundo Livro. Hoje eu vou falar sobre o livro A Terra que Ninguém Nos Prometeu, de Fábio de Melo, lançado pela Editora Record. O livro reúne 26 contos sobre uma experiência que todos nós já vivemos, a ausência. São histórias de pessoas marcadas pela perda, pelo abandono, por amores que não aconteceram e pela solidão. Neste livro, ele foca nas muitas maneiras de nos tornarmos órfãos, não apenas como alguém morre, mas também a orfandade provocada por quem foi embora, pelo amor que faltou ou por aquilo que esperávamos da vida e nunca chegou. Daí o belo título, Existe uma Terra Prometida, que passamos a vida procurando, embora ninguém tenha nos garantido que chegaríamos até ela. Fábio de Melo é um grande escritor e construiu uma obra que transita entre a ficção crônica, espiritualidade e reflexão sobre as relações humanas. Entre os mais conhecidos estão Quem Me Roubou de Mim, Tempo de Esperas, Crer ou Não Crer, com Leandro Carnal esse, A Vida é Cruel, Ana Maria. Anotem aí, dia 15 de setembro ele estará em BH no Sempre um Papo no Tribunal de Contas do Estado, lançando este livro. 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
1: Agora faltando 5 minutos para as 8 horas, a produtora Live Nation informou a mudança de data da turnê. Eu tive um sonho do Kid Abelha em Belo Horizonte. A apresentação inicialmente prevista para 24 de outubro na Arena MRV, agora será realizada no Arena Hall. A banda também anunciou uma data extra com a apresentação no dia 23 no mesmo local. Clientes que já possuem ingressos poderão escolher a data de acordo com a capacidade de cada apresentação. Os novos setores você confere por meio do site do Ticketmaster. Os shows do Kid Abelha em BH ocorrem às 9 da noite de 23 e 24 de outubro. Mais informações pelo site Alvorada FM, aliás, alvorada.com.br/eventos. Repetindo, alvorada.com.br/eventos.
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1: E Belo Horizonte recebe, a partir desta sexta-feira, o espetáculo Beijo no Asfalto. Inspirada no clássico de mesmo nome, de Nelson Rodrigues, a montagem recria a história de um gesto de compaixão transformado em escândalo. A temporada na capital mineira segue até o dia 5 de outubro. A peça terá sessões sempre de sexta a segunda, às 8 da noite, no Teatro do CCBB, exceto no dia 4 de outubro, dia de eleição. Os ingressos custam R$ 30,00 a inteira e podem ser adquiridos na bilheteria do teatro ou pelo site do Centro Cultural. Agora faltando 3 minutos para as 8.

0: Na Alvorada FM, Carolina Lima, você ouviu Sol de Primavera, Bee Gees, For Home, The Bells Tolls e Savage Garden, I Knew I Loved You. Agora faltando um minuto para as oito.
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0: Davidson Ferreira de volta, destaque final, Davidson.
2: Motorista, a caminho da Pampulha, o trânsito está complicado nos principais corredores devido ao acesso ao Mineirão, que recebe daqui a pouco às 9 horas, clássico entre Cruzeiro e Atlético. Situação pior na Avenida Presidente Carlos Luz, já a partir do Cemitério da Paz no Caiçara até o acesso ao estádio. Você que está simplesmente voltando para casa, a melhor escolha é pela Avenida Antônio Carlos. Tem seu trânsito pesado também, especialmente do Cachoeirinho ao São Francisco, mas depois alivia um pouco o motorista. Quem vai acessando o Mineirão pelo Otacílio Negrão de Lima também precisa de paciência, ali perto da rotatória com a Alfredo Camarate. Trânsito muito pesado nas duas direções, paciência. 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Davidson Ferreira para a Rádio Alvorada. Uma boa noite a todos.
0: Boa noite a você também, Davidson. Obrigado.
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0: São 8 horas em ponto. Belo Horizonte tem céu nublado. Neste momento faz 23 graus no alto da Avenida Raja Gabalha. Estes foram os destaques de hoje no painel Alvorada, segunda edição. Piloto de avião que caiu em área rural de Mateus Leme é transferido para o Hospital João 23 em BH. Avenida Afonso Pena recebe a partir de amanhã faixas exclusivas de preferência para ônibus. Governador de São Paulo, Tarcísio de Freitas, defende investigação sobre produtora de Dark Horse e confirma envio de provas à PF. Agência Nacional de Proteção de Dados multa dona do TikTok em 153 milhões de reais por falhas no tratamento de dados de crianças e adolescentes. Morre aos 80 anos Dolly Parton, uma das maiores estrelas da história da música country. Esportes. Cruzeiro recebe o Atlético hoje no Mineirão em clássico válido pelas quartas de final da Copa do Brasil. Agora são 8:01. Mais informações no Repórter Alvorada ao longo de nossa programação. 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Eu sou o Joênio Martins e você fica agora com a companhia de Bel Augusto. Obrigado pela sua audiência, boa noite e até amanhã.
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10: A vida não é uma corrida. A beleza está nas pausas. 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Ela acontece nos detalhes. 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Foi você quem passou correndo. E não o tempo. 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
3: A partir de agora, com muita música de qualidade e mais uma edição do bônus. 8:06. Hora de conferir o que vem por aqui.
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Primeira sequência do bônus com Dua Lipa, Dance That Night, I Won't Let You Down com P.A.D. e Toni Braxton, How Could An Angel Break My Heart. 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Enquanto você curte muita música de qualidade, diga pra gente qual gosta mais. Através do nosso app ou do nosso site, em alvoradafm.com.br, você pode dar o seu voto na hora. Gostou da música que está tocando? Aperte o joinha verde para tocar mais. Não gostou? Aperte o vermelho para não tocar mais. Participe, dê a sua opinião e deixe a Alvorada cada vez mais do seu jeito. 8h34, de volta com Dido.

0: final do bônus com Madonna, Papa Don't Preach, Blackstreet, Rap Song e Titãs, Epitáfio. 8h56, eu sou o Bel Augusto, seguimos juntos até meia-noite. Em instantes, a voz do Brasil, para você em sintonia com a 94,9. 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Conferindo 8h57. Até daqui a pouco.
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